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0: Senhor, no início desse dia, venho pedir-te saúde, força, paz e sabedoria. Quero olhar hoje o mundo com olhos cheios de amor. Ser paciente, compreensivo, manso e prudente. Ver além das aparências teus filhos, como tu mesmo os vês. E assim, não ver senão o bem em cada um. Fecha meus ouvidos de toda calúnia. Guarda minha língua de toda maldade. Que só de bênçãos se enche o meu espírito. Que eu seja tão bondoso e alegre que todos os que se aproximarem de mim sintam a tua presença. Reveste-me de tua beleza, Senhor, e que no decurso desse dia eu te revele a todos. Amém. Deus e Senhor nosso, sabemos que através do nosso trabalho ajudamos a construir o teu reino. Faze que neste dia trabalhemos conscientes de que estamos colaborando contigo na tua obra e possamos um dia receber a recompensa que esperamos de tua bondade. Por Cristo, nosso Senhor. Amém.
1: Maria Santíssima, que em vossa imagem milagrosa de Aparecida espalhais inúmeros benefícios sobre o Brasil, eu, embora indigno de pertencer ao número dos vossos servos, mas desejando participar dos benefícios da vossa misericórdia, prostrado a vossos pés, consagro-vos o entendimento para que sempre pense no amor que mereceis. Consagro-vos a língua para que sempre vos louve e propague a vossa devoção. Consagro-vos o coração para que depois de Deus vos ame sobre todas as coisas. Recebei-nos, ó Rainha incomparável, o ditoso número dos vossos servos. Acolhei-nos debaixo da vossa proteção. Socorrei-nos em nossas necessidades espirituais e temporais, e sobretudo na hora da nossa morte. Abençoai-nos, ó Mãe Celestial, e com vossa poderosa intercessão, fortalecei-nos em nossa fraqueza, a fim de que, servindo-vos fielmente nesta vida, possamos louvar-vos, amar-vos e render-vos graças no céu.

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10: Bom dia amigos ouvintes. Bom dia, Valdir. É com alegria que estamos iniciando mais um programa A Caminho da Luz, do Grupo Espírita Meimei.
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10: Hoje, pessoal, dando continuidade ao estudo do Livro dos Espíritos, iremos refletir acerca da questão de número 627, que está no capítulo 1 da terceira parte deste livro, que trata da lei divina ou natural, com o tema origem e conhecimento da lei natural. Nesta questão, Allan Kardec perguntou aos espíritos superiores: uma vez que Jesus ensinou as verdadeiras leis de Deus, qual a utilidade do ensino que os espíritos dão? Terão que nos ensinar mais alguma coisa? E a espiritualidade superior responde: Jesus empregava a miúde sua linguagem, alegorias e parábolas, porque falava de conformidade com os tempos e os lugares. Faz-se mister agora que a verdade se torne inteligível para todo mundo. Muito necessário é que aquelas leis sejam explicadas e desenvolvidas. Tão poucos são os que as compreendem e ainda menos os que as praticam. A nossa missão consiste em abrir os olhos e os ouvidos a todos, confundindo os orgulhosos e desmascarando os hipócritas, os que vestem a capa da virtude e da religião a fim de ocultarem suas torpezas. O ensino dos espíritos tem que ser claro e sem equívocos, para que ninguém possa pretextar a ignorância e para que todos o possam julgar e apreciar com a razão. Estamos incumbidos de preparar o reino do bem que Jesus anunciou. Daí a necessidade de que a ninguém seja possível interpretar a lei de Deus ao sabor de suas paixões e nem falsear o sentido de uma lei toda de amor e de caridade. A partir de agora, pessoal, temos os comentários desta questão com o nosso companheiro Valdir.
4: Bom dia, Márcia, organizadores do programa Caminho da Luz, frequentadores do Grupo Espírita 66, todos os nossos ouvintes. Que a paz, o amor e as bênçãos de Jesus se derramem sobre nós. Após a leitura da nossa irmã Márcia, vamos buscar o melhor entendimento sobre a pergunta 627 do Livro dos Espíritos. Continuaremos hoje, antes de começar sobre a pergunta, o resumo do item 5 da oração dominical que está no Evangelho segundo o Espiritismo, conforme temos dito anteriormente. O item 5 é: perdoa as nossas dívidas como perdoamos aos que nos devem. Ou, perdoa as nossas ofensas como perdoamos aos que nos ofenderam. O comentário é: cada uma das nossas infrações às tuas leis, Senhor, é uma ofensa que praticamos e uma dívida que contraímos e que cedo ou tarde teremos de saldar. Rogamos-te que nos perdoes pela tua infinita misericórdia, nos oferecendo oportunidades, forças, sabedoria e entendimento para resolvê-las, empregando os maiores esforços para não contrair outras. Concede-nos, ó meu Deus, forças para apagar de nós mesmos o ressentimento, o ódio e o rancor. Faze que a morte não nos surpreenda, guardando no coração desejos de vingança. E se te aprouver tirar-nos hoje mesmo deste mundo, faze que possamos apresentar diante de ti, puros de toda animosidade, a exemplo do Cristo, cujos últimos pensamentos foram em prol dos seus algozes. Na questão 627, o Kardec vai perguntar aos espíritos, dentro ainda do conhecimento da lei natural: uma vez que Jesus ensinou as verdadeiras leis de Deus, qual a utilidade do ensino que os espíritos dão? Terão que nos ensinar mais alguma coisa? É uma pergunta bem comum, constante até, e que realmente precisa ser esclarecida para todos nós. Porque, se Jesus ensinou todas as verdades da lei de Deus, qual a necessidade do ensino dos Espíritos? Eles vão ensinar mais alguma coisa? É aí que vem uma resposta que consideramos muito importante. Por quê? Olha como eles respondem. Jesus empregava a miúde na sua linguagem alegorias e parábolas, porque falava de conformidade com os tempos e os lugares. Então é preciso considerar que quando Jesus ensinou, ele não ensinou diretamente. Não existia inteligência desenvolvida o suficiente no povo, e nós que poderíamos estar lá, para entender a grandiosidade da mensagem que ele trazia. Ele aproveitou acontecimentos do momento que eles viviam, das profissões, das localidades, e diante desses acontecimentos, ele empregou as parábolas, fez algumas alegorias, enfeitando alguns dos ensinamentos, para que mais tarde nós pudéssemos entender melhor a partir das interpretações ou das possibilidades de interpretações que foram surgindo. Continuou dizendo lá então: faz-se necessário agora que a verdade se torne inteligível para todo mundo. Muito necessário é que aquelas leis sejam explicadas e desenvolvidas. Tão poucos são os que compreendem e ainda menos os que as praticam. Então nós temos duas coisas para fazer ainda. Basicamente, né? Compreender e praticar as leis de Deus que foram trazidas e explicadas por Jesus. Para compreender, nós vamos ter que estudar. Estudar de uma forma mais ampla, mais direcionada, mais concentrada, eu diria mais correta. Por isso, então, temos uma série de informações a respeito. Quando nós vamos buscar o Evangelho segundo o Espiritismo, é ele que vai fazer o desdobramento maior das explicações do que Jesus ensinou e que agora vem ampliado pelos Espíritos, exatamente no Evangelho segundo o Espiritismo. Então nós temos o Evangelho segundo o Espiritismo lá na introdução. A introdução do Evangelho tem 4 itens. O primeiro item chama-se Objetivo desta obra, ou seja, Objetivo da obra Evangelho segundo o Espiritismo.

Jesus está na festa do casamento, nas bodas de Caná, a mãe dele, Maria, chega para ele e diz que o vinho acabou, ou que está acabando. E ele diz assim: que tenho eu contigo, mulher? Ainda não chegou a minha hora. Ela ignora a resposta e o jeito que ele respondeu e diz aos serviçais que façam tudo aquilo que ele falar, que ele mandar. É aí então que ele manda encher o vasilhame que eles tinham lá de água, e quando ele manda provar, a água estava, segundo eles na época, transformada em vinho. Então aí nós temos um ensinamento. Mas será que só lendo essa história nós vamos entender o que Jesus quis ensinar com essa transformação da água em vinho? É aí que vem então a necessidade do estudo, do conhecimento. E resumindo esse ensinamento aí especificamente, nós temos primeiro esse contato de Maria com ele, que na verdade não era Jesus, era o Cristo. E o Cristo dizia que o momento dele de se manifestar ainda não tinha chegado. Mas ainda assim ele faz, e faz a transformação. A transformação da água em vinho seria o ensinamento da grande transformação que precisaria acontecer na humanidade, como se diz hoje, transformou da água para o vinho. Ou seja, melhorou, modificou sua vida, se reformou, como nós dizemos, reforma íntima hoje. Isso da transformação da água em vinho simboliza, ou então a gente poderia chamar de uma alegoria, que vai simbolizar a grande transformação que a humanidade passaria a partir do conhecimento desse ensinamento de Jesus. Entendido isso, nós vamos passar pelo entendimento e vamos caminhar para a prática, para a vivência do Evangelho, que seria a transformação que a humanidade vai passar, precisa contar com a nossa participação. Nós precisamos fazer a nossa parte nesse sentido. É aí que entra a nossa colaboração para que haja realmente a transformação. Aí ele continua dizendo, então, as quatro primeiras partes foram motivo de controvérsias. Por isso, até hoje, a gente está tentando descobrir e entender a transformação da água em vinho. Nós estamos procurando entender e discutindo ainda se Maria era ou não virgem, se o corpo de Jesus era ou não fluídico. E tem uma série de discussões nesse sentido que não vão acrescentar muita coisa. Mas aí os Espíritos dizem assim: a última parte, que é o ensino moral, ficou constantemente inatacável. Por quê? Não se pensou muito durante todo esse tempo no ensino moral. E o que que os Espíritos vêm trazer para nós? Eles vêm dizer assim: se discutissem os ensinamentos do Evangelho considerando o ensino moral, ou seja, a essência que está por trás da letra do Evangelho, teriam aceitas encontrado sua própria condenação, visto que na maioria elas se agarram mais à parte mística do que à parte moral. Aí entrariam os milagres, por exemplo, as predições, que vão gerar um misticismo, mas que se não procurar penetrar mais profundamente na letra, nós não acharemos a essência. Então isso exigiria de cada um a reforma de si mesmo. Para os homens em particular, constitui o código do Evangelho uma regra de proceder que abrange todas as circunstâncias da vida privada e da vida pública. O princípio básico de todas as relações sociais que se fundam na mais rigorosa justiça. E, finalmente, e acima de tudo, o Evangelho é um roteiro infalível para a felicidade vindoura. É o levantamento de uma ponta

0: do véu que nos oculta a vida futura. Essa é a parte que será objeto exclusivo dessa obra. Então, o que o Espiritismo, o que os Espíritos vêm trazer para nós? Eles vêm levantar a ponta do véu que oculta a essência do Evangelho de Jesus, que até então não tinha sido levantada, porque não tinha sido estudada com a profundidade que vem hoje. Esse levantamento da ponta do véu, ou seja, esse esclarecimento da essência do Evangelho, é o objetivo exclusivo da obra, o Evangelho segundo o Espiritismo, e, por extensão, o objeto exclusivo da doutrina espírita, dos Espíritos. As instruções que promanam dos Espíritos são verdadeiramente as vozes do céu que vêm esclarecer os homens e convidá-los à prática do Evangelho. Bom, continuando então a resposta, eles vão dizer assim: a nossa missão consiste em abrir os olhos e os ouvidos a todos, confundindo os orgulhosos e desmascarando os hipócritas. Os que vestem a capa da virtude e da religião, a fim de ocultarem suas torpezas. O que tem acontecido ainda hoje, por não entendermos claramente a proposta do Evangelho, é que muitos estudam o Evangelho, passam a conhecer pelo menos a letra do Evangelho, não aprofundam na essência e na mensagem principal, que é a da transformação moral. E por isso, mesmo pessoas conhecedoras do Evangelho ainda praticam as suas hipocrisias, as suas torpezas, porque não entenderam qual é a real mensagem que o Evangelho traz para todos nós. O ensino dos Espíritos tem que ser claro e sem equívocos, para que ninguém possa pretextar ignorância e para que todos possam julgar e apreciar com a razão. Então, nós vamos pegar o Evangelho segundo o Espiritismo, e ele vai trazer muitas explicações para nós sobre o Evangelho de Jesus, que vão deixar clara a mensagem para que nós possamos colocá-la em prática de uma maneira tranquila, mudando as nossas vidas e sendo exemplos bons para aqueles que estão à nossa volta. Estamos incumbidos, dizem os Espíritos, né, de preparar o reino do bem que Jesus anunciou. Quando Jesus faz as profecias, que é um dos assuntos muito discutidos, no capítulo 24 do Evangelho de Mateus, que é o capítulo das profecias, diz lá no versículo 14 que quando este Evangelho do Reino for testemunhado ou for pregado em toda a terra como testemunho da verdade, aí então virá o fim. Aí a gente perguntaria: o fim de quê? Durante muito tempo acreditou-se que viria o fim do mundo, ou seja, o mundo ia acabar. Outros acreditavam que chegaria o dia do juízo, de um julgamento final que seria fatal. Algumas pessoas seriam julgadas e levadas para o fogo do inferno, outras seriam julgadas e levadas para o céu, o paraíso, aquelas que fossem boas, certamente. Com essa explicação que a gente tem hoje trazida pelos Espíritos, o que nós vamos entender? Entenderemos que quando ele cita esse princípio, ou nesse versículo, quando este Evangelho do Reino for testemunhado, ou seja, quando o Evangelho for vivenciado por cada um de nós, quando nós praticarmos o Evangelho em toda a terra, virá o fim. Fim de quê? Do mal. Porque os praticantes sinceros e verdadeiros do Evangelho de Jesus não farão mal a si mesmos nem a ninguém. Então não haverá mais guerra, não haverá mais todos esses conflitos armados que ainda existem nas diversas partes do mundo. Não teremos conflitos mentais, as guerras íntimas de nós contra nós mesmos e de nós contra os outros, porque estaremos evangelizados. Aí sim virá o fim do mal. O mal terá acabado. A terra estará transformada. Nós estaremos modificados e mais felizes, porque estaremos compreendendo e praticando o Evangelho de Jesus. Daí vem a necessidade de que a ninguém seja possível interpretar a lei de Deus ao sabor de suas paixões, nem falsear o sentido de uma lei toda de amor e de caridade, que foi o que aconteceu durante muitos séculos. A lei de Deus muitas vezes foi mal entendida, foi mal compreendida. Quando a gente vai estudar sobre a pena de morte, por exemplo, a gente vai ver que desde antes de Moisés foi implantada a pena de morte. Quando vem o Moisés, ele recebe os mandamentos da lei de Deus. Um deles é não mateis. Mas esse mandamento foi interpretado equivocadamente, e logo depois do Moisés, assim que ele traz os mandamentos, já vem as interpretações no livro de Levítico, por exemplo, falando que quando alguém blasfemasse contra Deus, seria morto por apedrejamento. Que quando houvesse um adultério, especialmente a mulher, que na época era muito mais perseguida, a mulher seria morta por apedrejamento também, com pedras maiores ou pedras menores, mas que seria apedrejada até a morte. E na lei de Deus, trazida pelo Moisés, diz o contrário. Simplesmente, não mateis. Então, houve muita interpretação contrária à realidade da lei, porque era interpretado de acordo com as nossas paixões. Quando nós aprendemos, então, a não falsear o sentido de uma lei que é de amor e de caridade, nós vamos entender o quanto é desnecessário matar porque matou, matar porque blasfemou contra Deus, ou porque fez alguma coisa que ainda estava fora dos padrões, especialmente da lei humana. Tudo isso vai mudando, vai se transformando e vai se aperfeiçoando a partir do nosso entendimento dessa lei de Deus. Do livro Filosofia Espírita, no volume 13, ditado pelo Miramês ao João Nunes Maia, nós temos a mensagem número 15, que chama O Sol da Verdade. E ele diz assim: a verdade é uma só, em todas as direções que se possa dar na casa paterna. No entanto, ela nos aparece de acordo com a elevação espiritual. Então, na medida que nós vamos elevando intelectual e espiritualmente, nós vamos nos abrindo para o entendimento da parte física dos ensinamentos, com a penetração na parte íntima da matéria que vem, ou do que vem por trás dos evangelhos. Daí a importância de tudo isso. O despertamento do espírito é que regula o que deve aprender sobre as leis naturais e eternas de Deus. Podemos comparar a verdade sobre as leis que nos assistem a todos com o sol físico. Comparar a verdade com o sol físico. A sua luz é vida e alimento para a humanidade. Não obstante, Seus raios sofrem transformações variadas até chegarem aos homens, à terra e mesmo a certos espíritos. Jesus foi o medianeiro máximo entre nós e Deus, entre Deus e nós. Ele sentia a verdade na mais pura expressão, porém não poderia nos revelar essa verdade do modo que recebia. Assim como tens nas linhas elétricas transformadores para regular as forças virgens que se aproximam dos lares, assim é o mestre na parte espiritual. Ele é, por excelência, um transformador divino que regula as verdades eternas para que os homens possam conceber e aproveitar os conceitos das leis espirituais. Essas comparações que são feitas pelo Miramis vão trazendo para nós um exemplo das comparações feitas nas parábolas de Jesus, que vão carecer de interpretações, que vão carecer de busca de conhecimentos mais profundos. Então Jesus é o medianeiro de confiança. A doutrina espírita não é doutrina de discussões, debates e de separativismo. É uma doutrina de amor, e quem ama não pode sofrer restrições no que toca ao bem da coletividade. A nossa missão é fazer relembrar Jesus em toda a sua feição divina e humana, para que a terra de provações e expiações passe cumprido para a terra de regeneração, onde a luz possa nascer com todo o seu fulgor, tendo como base amar a Deus sobre todas as coisas e ao próximo como a nós mesmos. Aqui nós vamos encerrando o nosso estudo de hoje, agradecendo a participação de todos nessa audiência deste programa que estamos levando ao ar todos os domingos, contando sempre com a participação de todos e com a nossa transformação a partir da audição deste programa. Obrigado a todos por estarem conosco, o nosso agradecimento a Deus, a Jesus, aos amigos espirituais, pedindo a todos eles que continuem nos fortalecendo, abençoando, para que nós possamos vencer as nossas etapas de crescimento e atingir os nossos objetivos maiores. Que tenhamos um excelente domingo e uma ótima semana de crescimento, de produção, de ampliação das nossas capacidades. Jesus esteja conosco, hoje e sempre. Que assim seja.
1: Mensagem do dia. Você sabe que é espírito imortal? Você conhece a lei de causa e efeito? E você tem ideia da responsabilidade que esse conhecimento lhe dá? Quanto mais você conhece sobre as leis espirituais, mais responsável você se torna. Se você não põe em prática aquilo que já aprendeu intelectualmente, você está gerando sofrimento para você mesmo, pois a sua cobrança interna é maior. A voz da sua consciência é mais alta e forte. Você não cobra de uma criança que ela tenha atitudes e comportamentos de um adulto. Por quê? Porque sabe que ela não tem as experiências de um adulto, não tem o conhecimento de um adulto, logo não pode ser cobrada como um adulto. O nosso crescimento espiritual se dá através do desenvolvimento intelectual e moral. Só que esses dois aspectos não andam juntos. Um se desenvolve antes do outro. Se você costuma ler e estudar sobre as verdades espirituais, se você conhece o ensinamento do mestre, se você sabe o que convém e o que não convém ao espírito imortal, você tem o dever consigo mesmo de colocar em prática o que sabe. Você não precisa ser conhecedor do espiritismo. O simples fato de saber sobre o princípio da reencarnação já torna você mais comprometido com sua reforma íntima, pois sabe que o hoje é fruto do ontem e que o amanhã está sendo plantado hoje. Por que você se torna mais responsável? Porque é você mesmo que se cobra. É você mesmo que sabe o que deve fazer e o que não deve ser feito. É você o seu juiz. É você mesmo que faz a análise e o julgamento dos seus pensamentos, palavras e ações. E quanto mais adiantado você estiver em relação ao conhecimento espiritual, mais rápido se dá o efeito de seus atos. Uma pessoa não esclarecida pode colher numa próxima reencarnação o que planta hoje. Você mais esclarecido, você que conhece a verdade, é provável que colha rapidamente, quase que de imediato, o que você planta. Pois quando você comete um erro, você percebe imediatamente. Sua consciência registra essa falha e você se cobra por isso, sabendo que deverá reparar seu erro perante as leis cósmicas. E ao se conscientizar disso, você já está pondo em ação os mecanismos reparadores. A oportunidade de consertar, reparar, pagar, indenizar o erro cometido não se faz esperar. Não sabemos o que faz estas leis funcionarem. Não sabemos o que exatamente aciona seus mecanismos. Mas esse desconhecimento não impede sua ação. Não sabemos como e por que funcionam, mas funcionam. Também não sabemos como e por que funcionam as ondas utilizadas pelo telefone celular. Não as vemos. Apenas sabemos que um aparelho contata com outro através do espaço. Somos imagem e semelhança do Criador, imperfeitos, mas perfectíveis. Cada novo aprendizado posto em prática é mais um pequeno passo rumo à perfeição. Mas precisamos pôr em prática, precisamos transformar o conhecimento em sabedoria. Temos todas as condições de perfectibilidade e a cada passo dado, vamos preenchendo-as. A perfectibilidade precisa do nosso consentimento e reconhecimento, ou não se realiza. Só conseguimos praticar aquilo que conhecemos, aquilo que aceitamos como verdadeiro. Por isso, nossa responsabilidade aumenta de acordo com nossos conhecimentos. A tecnologia que vivemos nesse início de milênio sempre esteve à nossa disposição. As condições necessárias para as telecomunicações, a informática, a astronáutica, a medicina, todo o progresso alcançado esteve sempre ao nosso dispor, em estado latente, esperando que concebêssemos suas ideias e as realizássemos. Todo o material utilizado para a confecção do computador ou outro aparelho, em que você está ouvindo isto agora, existe desde tempos imemoriais. Estava apenas esperando que alguém lhe desse essa forma e utilidade que tem hoje. O mesmo se dá com o seu conhecimento. A verdade sempre existiu. Ela não poderia ser manifestada por você antes que você a conhecesse. Ela também não poderia ser cobrada de você sem que você tivesse conhecimento dela. Agora que você tem esse conhecimento, sua responsabilidade é maior. É preciso praticar. A quem muito foi dado, muito será cobrado.
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3: Diante de quaisquer provações da vida, quando tudo te pareça incompreensão, barrando-te os passos, se as circunstâncias do mundo te arrebatarem a presença de criaturas queridas, no momento em que todos os recursos se te afigurem extintos, perante os sofrimentos que te alcancem os seres amados, ou à frente de inibições orgânicas que julgues irreversíveis, ilhando-te nos problemas de enfermidade, não desanimes. Pensa em Deus, refugia-te em Deus, espera por Deus e confia em Deus. Porquanto ainda, mesmo quando te suponha sós, em meio de tribulações incontáveis, Deus está conosco e com Deus venceremos. Emmanuel. Que a paz de Jesus, o nosso Mestre querido, esteja em todos os corações Que tenha um bom dia, uma ótima semana e até o próximo domingo, se Deus quiser.
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Louvado seja nosso Senhor Jesus Cristo, para sempre seja louvado. Bom dia você, querido ouvinte da Matéria FM, em sintonia conosco nesta manhã de domingo, em comunhão com você, com sua família, em comunhão com sua comunidade, em comunhão com nossa paróquia. Estamos iniciando a transmissão da celebração eucarística dominical da paróquia Santo Antônio de Mateus Leme.

Bom dia, sou Roberto Oliveira, sirvo a Deus como ministro da Palavra e, em nome da paróquia Santo Antônio, manifesto a nossa saudação fraterna, alegria de estar com você nessa manhã de domingo, juntos, agradecendo a Deus a possibilidade da oração coletiva, agradecendo pela semana que passou, agradecendo por tudo que vivemos durante a semana e pedindo a sua proteção, o seu amparo para esta nova semana que se inicia, que seja uma semana abençoada, conduzida pelas mãos de Deus, mãos generosas, mãos bondosas, mãos carinhosas de Deus. Juntos em oração.

Participe conosco aqui na Matéria FM, mande seu pedido de orações, utilize o WhatsApp da Matéria FM. O número é 99666-1699. 99666-1699. Dentro de instantes, nós transmitiremos a partir da matriz de Santo Antônio de Mateus Leme.

0: Bom dia a todos. Nossa saudação fraterna a todos os presentes na Igreja Matriz de Santo Antônio e aos ouvintes da Rádio Matéria FM. Celebraremos pelas seguintes intenções: pelos aniversariantes, Sofia Vitória Souza Santos, Ana Lúcia Maciel, Carminha Mendes, Helena Conrade Lara, Lúcia Lopes, Paulo Afonso de Carvalho. Pelo irmão, Williana Salomão, Maria Fernanda Silva Moreira, Leonardo da Silva Moreira, Maria Eduarda e Lucas, Gustavo e Yara, Marquinhos e Sabrina, João Henrique e José Henrique, José Tiago Moraes, Daniela Moraes, Leandro Lopes Ferreira de Paula, Joaquim e Ana Laura, Bruna e Davi. Ação de graças pelo 6º EAC da nossa paróquia, Família Silva Moreira, Nossa Senhora Aparecida, Dois Pedidos, Nossa Senhora da Conceição, São Sebastião, João Augusto e Isabel. Recuperação de saúde de Maria e Coco Muruaca Oshio e Salomé. Pelos falecidos: João Márcio de Carvalho, Joaquim Augusto Rosa, Judite Aparecida Rosa, Jorge Alexandre da Silva, Alexandre Batista da Silva, Ari dos Santos, Maria de Fátima da Silva, Ronaldo Antônio de Oliveira, Francelina Maria de Souza, Clemente Alves de Souza, Maria da Glória Ribeiro dos Santos, José Mendes e família, Roberto Nogueira Mendes, William Elias Salomão, Geralda Vasconcelos Ferreira, Jurandir Soares Ferreira, Nailde Augusta Tinel, José Moreira da Silva, Nodige Ferreira da Silva, César Moreira e Silva, Omar Garcia da Silva, Margarida Guedes da Silva, João Batista da Silva, José Francisco da Silva, Leonardo Rosa da Silva, Helena Ribeiro da Rocha, Oliveira da Silva Rocha, Astolfo Henrique Moraes, Lucina de Fátima Maia, Gersina Maria de Jesus, Oswaldo Gonçalves Rodrigues, Ismaí Lino Alves, Maria Rita Fernandes, Ilson Manuel, Ed Miranda, Terezinha, Márcia Azeredo de Amorim, Magno Batista de Matos, pelos irmãos falecidos, Geraldo Taveira Lopes, Geraldo Pereira Lima, Tóquio Hayashi Luiz, Vera Lúcia Araújo Silveira, Ruth Oliveira Prado, Jesus Batista Oliveira, José Carlos de Oliveira, Heleno Oliveira Prado, Ivo Oliveira Prado, Irmã Abigail, Jovelino Balduino Ferreira, Maria da Conceição de Carvalho, Maria do Carmo de Carvalho, familiares de João Bento de Carvalho, Pedro Afonso de Carvalho, pelo 7º dia de João Gabriel Augusto Maia. Cantemos.
1: Nós tivemos um pequeno problema técnico aqui no momento da nossa abertura. As preces que forem enviadas por intermédio do WhatsApp, elas serão apresentadas no momento das preces à comunidade. Então, se você tiver alguma prece, apresente por intermédio do WhatsApp da Matéria FM. O número é 99666-1699. Transmitiremos a partir da Matriz de Santo Antônio, de Mateus Leme. Padre Charley presidirá a celebração. Rezemos juntos.

0: Em nome do Pai, do Filho e do Espírito Santo.
1: Amém.
0: O Deus da esperança, que nos cumula de toda alegria e paz em nossa fé, pela ação do Espírito Santo, esteja sempre convosco.
1: Bendito seja Deus, que nos reuniu no amor de Cristo.
0: Bom dia para todos.
1: Bom dia.
0: Bem-vindos à nossa celebração, a missa do 16º domingo do tempo comum. Nós acolhemos a todos com alegria, sintam-se bem-vindos, abrigados nesta igreja, nesta bela igreja matriz que está sob a guarda e a proteção de Santo Antônio e São Sebastião. Saúdo calorosamente todos aqueles que nos acompanham pela Rádio Mateli. Só para eu fazer assim uma medição, levanta a mão quem é visitante, quem não mora aqui nesta cidade, está aqui nos visitando. Olha, que alegria, bom demais vê-los e tê-los aqui em nossa Assembleia. Eu queria que os daqui, os Mateus Lemenses, pudessem acolhê-los com a bonita salva de palmas. Vamos lá. A todos que vêm, paz e bem.
1: Paz e bem.
0: Meus irmãos, irmãs, em Jesus Cristo justo que intercede por nós e nos reconcilia com o Pai, abramos o nosso espírito ao arrependimento, para sermos dignos de nos aproximar da mesa do Senhor. Já acolhidos pela Trindade Santa, no ato penitencial nós somos convidados a fazer a experiência da misericórdia de Deus. Confiantes na bondade divina, cantemos.

0: Oremos, irmãos e irmãs, oremos. Nós vamos rezar de um modo especial pela festa de São Cristóvão que se aproxima. Está aí, às portas. Semana que vem, se Deus quiser. Rezemos também pelo EAC. Agora de manhã tem a Manhã de Espiritualidade. Também o nosso encontro acontece no primeiro final de semana de agosto. Vamos pedir para que Deus possa abençoar de um modo muito especial todos os adolescentes que vão vivenciar o encontro. Rezemos pelos aniversariantes de nascimento, casamento, os doentes hospitalizados e acamados. Rezemos pelos irmãos e irmãs falecidos e seus familiares enlutados, de modo especial, João, Gabriel, Augusto, Maia, falecido 7 dias atrás. E cada um coloque sobre esta mesa, sobre o altar, as intenções particulares. Senhor, sede propício a vossos fiéis e benigno multiplicai neles os dons da vossa graça, para que fervorosos na fé, esperança e caridade, perseverem sempre vigilantes na observância dos vossos mandamentos. Por nosso Senhor Jesus Cristo, vosso Filho, que é Deus, e convosco vive e reina na unidade do Espírito Santo, por todos os séculos dos séculos.
1: Amém.
0: Podemos nos assentar calmamente, passemos agora para o ambão, a mesa da palavra. Deus nos fala, vamos escutá-lo atentamente.
2: Iluminados pelo Espírito que intercede por nós, deixemos a palavra de Deus frutificar em nossa vida. Ela nos instrui sobre a justiça divina e indica como fazer para semear a boa semente do reino.
3: Leitura do Livro da Sabedoria. Não há além de ti outro Deus que cuide de todas as coisas e a quem devas mostrar que teu julgamento não foi injusto. A tua força é princípio da justiça e o teu domínio sobre todos te faz para com todos indulgente. Mostras a tua força a quem não crê na perfeição do teu poder. E nos que te conhecem, castigas o seu atrevimento. No entanto, dominando tua própria força, julgas com clemência e nos governas com grande consideração, pois quando quiseres, está ao teu alcance fazer uso do teu poder. Assim, procedendo, ensinaste ao teu povo que o justo deve ser humano, e a teus filhos deste a confortadora esperança de que concedes o perdão aos pecadores. Palavra do Senhor.
1: Graças a Deus. Salmo de resposta número 85. Ó Senhor, vós sois bom, sois clemente e fiel.
4: Sim,

0: Segunda leitura da carta de São Paulo aos Romanos, capítulo 8, versículos de 26 a 27.
1: Leitura da carta de São Paulo aos Romanos. Irmãos, o Espírito vem em socorro da nossa fraqueza, pois não sabemos o que pedir, nem como pedir. É o próprio Espírito que interceda em vosso favor, com gemidos inefáveis. É aquele que penetra no íntimo dos corações, sabe qual a intenção do Espírito, pois sempre, segundo Deus, que o Espírito intercede em favor dos santos. Palavra do Senhor.
0: Graças a Deus. Aclamação ao Evangelho, acolhamos a palavra sagrada, textos que nos orientam, nos conduzem à santidade, nos conduzem à salvação, texto que nos ensina a importância de acolhermos, a importância de vivermos a palavra de Deus como instrumento para que alcancemos o reino dos céus. O Evangelho de hoje lemos em Mateus, capítulo 13, versículos de 24 a 43.

0: Senhor esteja convosco.
1: E Ele está no meio de nós.
0: Proclamação do Evangelho de Jesus Cristo segundo Mateus.
1: Glória a vós, Senhor.
0: Naquele tempo, Jesus contou outra parábola à multidão. O reino dos céus é como um homem que semeou boa semente no seu campo. Enquanto todos dormiam, veio o seu inimigo, semeou joio no meio do trigo e foi embora. Quando o trigo cresceu e as espigas começaram a se formar, apareceu também o joio. Os empregados foram procurar o dono e lhe disseram: Senhor, não semeaste boa semente no teu campo? De onde veio o joio? O dono respondeu: foi algum inimigo que fez isso. Os empregados lhe perguntaram: queres que vamos arrancar o joio? O dono respondeu: não, pode acontecer que arrancando o joio, arranqueis também o trigo. Deixai crescer um e outro até a colheita. E no tempo da colheita, direi aos que cortam o trigo: arrancai primeiro o joio e amarrai-o em feixes para ser queimado. Recolhei, porém, o trigo no meu celeiro. Jesus contou-lhes outra parábola. O reino dos céus é como uma semente de mostarda que um homem pega e semeia no seu campo. Embora ela seja a menor de todas as sementes, quando cresce, fica maior do que as outras plantas e torna-se uma árvore, de modo que os pássaros vêm e fazem ninhos em seus ramos. Jesus contou-lhes ainda uma outra parábola. O reino dos céus é como o fermento que uma mulher pega e mistura com 3 porções de farinha, até que tudo fique fermentado. Tudo isso Jesus falava em parábolas, às multidões. Nada lhes falava sem usar parábolas, para se cumprir o que foi dito pelo profeta: abrirei a boca para falar em parábolas. Vou proclamar coisas escondidas desde a criação do mundo. Então Jesus deixou as multidões e foi para casa. E seus discípulos aproximaram-se dele e disseram: explica-nos a parábola do joio. Jesus respondeu: aquele que semeia a boa semente é o filho do homem. O campo é o mundo. A boa semente são os que pertencem ao reino. O joio são os que pertencem ao maligno. O inimigo que semeou o joio é o diabo. A colheita é o fim dos tempos. Os ceifadores são os anjos. Como o joio é recolhido e queimado ao fogo, assim também acontecerá no fim dos tempos. O Filho do Homem enviará os seus anjos e eles retirarão do seu reino todos os que fazem outros pecar e os que praticam o mal. E depois os lançarão na fornalha de fogo, e ali haverá choro e ranger de dentes. Então os justos brilharão como o sol no reino de seu Pai. Quem tem ouvidos, ouça. Meus irmãos, irmãs, esta é para nós, nesta hora e sempre, nesta celebração, palavra da salvação.
1: Glória

0: Que a palavra do Santo Evangelho oriente a nossa vida e perdoe sempre os nossos pecados.
1: Amém.
0: Amém. Podem se assentar, minha gente, por favor. Se vocês prestaram atenção, prestaram bem atenção, escutaram devidamente o Evangelho de hoje, ali nós temos Jesus falando sobre a realidade do reino dos céus. Jesus está revelando, Jesus está descortinando os mistérios do reino dos céus. Mas que fique posto, tá? É bom que nós nos lembremos de uma fala de Jesus. Eu te louvo, ó Pai, Senhor do céu e da terra, porque escondeste estas coisas aos sábios e entendidos e as revelaste aos pequeninos. Só compreenderá, só entenderá os mistérios do reino dos céus aquele que tiver a humildade. Só aquele que for humilde. E aprendei de mim porque sou manso e humilde de coração. Só o humilde. Sabe, o arrogante, o orgulhoso, o prepotente, o sabichão, aquele que sabe tudo, aquele que conhece todas as verdades, todos os conceitos, todas as teorias de Deus. Estes não entenderão os mistérios, só os humildes, só os humildes. E aí então, vamos lá. Então, por esta Eucaristia, nos disponhamos, né, a exercitar-nos na arte da humildade. É arte, tá? A humildade é uma arte. Eu acho que é a soberana e a rainha de todas as virtudes. E devemos cultivá-la. Devemos cultivá-la. Um exercício diário, cotidiano. Pois bem, depois de já acenar para isso, agora Jesus então abre para nós três parábolas que falam do reino dos céus. Primeiro fala assim: o reino dos céus é, bem claro, é como alguém que saiu um dono, teve um dono que pegou uma boa semente e jogou, lançou essa semente no campo. E ele foi dormir. E aí, enquanto ele estava dormindo, então, numa sonolência, ele não estava vigilante, ó, sonolento, vigilante, não estava de guarda, e aí, de repente, enquanto dormia, apareceu o seu inimigo e lançou uma semente ruim. A semente boa é o trigo, e a semente ruim é o joio. E aí, ambas, tanto as plantas do trigo e as plantas do joio, ambas cresceram. Todas as duas cresceram. Quando ficaram maiores, aí os empregados identificaram que junto da semente boa do trigo, tinha também joio. E aí foram lá falar com o dono, aquele que semeou a boa semente. Olha a intempestividade dos empregados. A impulsividade. Ué, o senhor não lançou a semente boa, não foi o trigo, mas também cresceu o joio. Agora, o senhor quer que nós arranquemos o joio? A tentação é essa, né? Quer que nós arranquemos o joio? E aí o dono, então, pacientemente, assim, muito sereno, falou assim: não, de jeito nenhum. Não sei se vocês sabem disso, é quando o joio cresce ao lado do trigo, as raízes do joio e do trigo se entrelaçam. Então, se estão entrelaçadas, no ímpeto de arrancar o joio, o que também será arrancado? O trigo. De jeito nenhum, ué. Deixa crescer, deixa. Ainda porque é uma lição. Não cabe aos empregados arrancar nenhum e nem outro. Isso não é tarefa dos empregados. Deixa crescer. No final dos tempos, quando tudo já tiver crescido, quando tudo já tiver amadurecido, aí no final da seara, o que, que eu vou fazer? Eu vou pedir para que os ceifadores arranquem o joio, vão amarrar o joio, fazer com que sejam colocados em feixes e serão lançados no fogo, ali serão queimados. E o trigo, eles arrancarão o trigo e vão agora colocá-lo no meu celeiro. O trigo vai para o celeiro e o joio vai para o fogo. Quem tem ouvidos que ouça. Eu sempre acho assim, eu tenho uma tentação de acreditar nisso. Que quando a gente vai cutucando as pessoas, elas vão dizendo isso, né? Nós temos uma prepotência estranha de a gente começar a estigmatizar, quando a gente escuta essa parábola, a gente começar a estigmatizar e começar a olhar para as pessoas assim, esse aqui é joio, esse aqui é trigo, levando em conta que a gente sempre é o trigo, né? Esse aqui que está fazendo mal é joio, está crescendo aqui no meio de nós. Ah, não, esse aqui pratica boas obras, esse aqui é o trigo. E é tão verdade que a gente começa a olhar para as pessoas que sabidamente, né, se empenham na prática da maldade, e a gente começa também a elencar aí um grupo de pessoas que são, que nós, o nosso juízo, o nosso julgamento, credencia para elas o status de joio. O Trump é joio, né, padre? O Trump é joio. O Putin é joio, não é, padre? É. O Alexandre de Moraes é joio, não é, padre? Tem que arrancar, não tem? Tem. Pois é, eu acho também que o Lula é joio. Eu também acho que o Bolsonaro é joio. E aí também. E nós temos essa bobagem humana de querer estigmatizar as pessoas, elencando-as. Essas pessoas são do bem e essas pessoas são do mal. Quem é do bem, trigo. E quem é do mal é joio. Nós não temos isso. Não é muito comum isso? Principalmente no meio da família, sempre tem aquele membro que é mais molesto, inoportuno, inconveniente, na comunidade de fé, sempre tem aqueles que adoram, são inclinados para fazer uma maldade mesmo, e aí nós assim achamos. Esse é o joio, e esse é o trigo. E a tentação é fazer o quê? Arrancar, não é? Arrancar. Eu acho que a gente poderia pensar diferente. Eu acho que a gente poderia pensar diferente, porque lá no finalzinho, a explicação tão claríssima disto, fala assim, quem semeou a boa semente é o filho do homem, o campo é o mundo. O trigo são aquelas pessoas que fazem o bem, o joio são aquelas pessoas que fazem o mal. No final, os anjos, só os anjos que farão esta separação, e vão tirar o joio e vão queimar. E vão tirar o trigo e colocar no celeiro. As pessoas boas vão para o céu. E as pessoas más serão queimadas na fornalha, no fogo que não se apaga. E quem são essas pessoas más? Aquelas que levam outras pessoas a pecar. E aquelas que praticam o mal. Agora, sejam sinceros. Ainda, por mais que nós nos empenhemos numa retidão de caminhada, ainda nós somos causa de motivação para fazer com que muitas pessoas pequem, sim ou não? A gente ainda leva muita gente a pecar, sim ou não? Pois bem, nós ainda estamos muito enveredados e muito invernados e muito inclinados para a prática da maldade, sim ou não? Uai, então pera lá, então está dizendo de quem? Opa, está vendo? Se nós ainda levamos as pessoas a outras pessoas pecarem, e se ainda estamos muito inclinados para a prática da maldade, então pode ser que de certo modo nos toque. A gente poderia pensar assim, na verdade, gente, tudo que Jesus está dizendo, o campo, é o interior do nosso coração. O interior do nosso coração, o campo é o mundo, o nosso mundo, a nossa história. Está dizendo de nós mesmos, lançado dentro de nós a semente boa, é lançado o trigo, mas também, ó, semente boa, mas quando nós estamos na sonolência, quando nós perdemos o estado de vigilância, quando nós nos distraímos, o que que acontece? Junto com a semente boa que foi lançada por Deus, aí vem o diabo e lança a semente mal, a ruim, dentro de nós, semente má, aqui dentro de nós, porque perdemos o estado de vigilância, porque ficamos na sonolência. E aí, por causa disso, dentro de nós, ao mesmo tempo, cresce o trigo e cresce o joio. Agora, sabe qual que é o desfecho e o alento? E aí vai crescendo. E claro, né, que a gente não pode ter a intempestividade, nem a impulsividade de nós, por nós mesmos, querer que nós arranquemos o bom do mal. Não, por nós mesmos, não. Deixa crescer, se esforce pela prática do bem. No final dos tempos, olha que lindo, gente. Deus vai mandar os anjos, que são os ceifadores. E aí, dentro de nós, Deus vai separar o que é bom daquilo que é mal. Vai separar o trigo do joio. O que é bom nosso vai ficar com Deus. O que não é bom, o que é mal, o que, que ele vai fazer? Ele vai amarrar, vai colocar em feixe e vai queimar e vai jogar numa fornalha de fogo ardente. O que, que isso quer dizer? Existe uma chama divina, um fogo divino que vai queimar dentro de nós tudo que é mal. Esse lado ruim, esse lado humano perverso, esse lado humano inclinado para a maldade. No final dos tempos, isto será destruído. O que é mal nosso inexistirá, acabará. E vai sobrar só o quê? O quê? Bom, é ou não é muito melhor pensar assim? Olha, está vendo? Quem tem ouvidos que? Ouça. Quem tem ouvidos que? Ouça. E mais, o reino dos céus é como uma sementinha de mostarda, petitinha, menor de todas as sementes, mas quando lançada cresce, se torna maior das plantas. E aí estendem galhos grandes, os pássaros vêm e produzem ninho. Para lá, começou com uma semente pequititinha, e aí estendeu ramos e os pássaros fizeram ninho. Os pássaros que fazem ninho ali, não acena para algo que gera vida? Não é? Pois é, a sementinha, o reino do céu é tudo aquilo que gera vida. Por menor ato que seja, tudo, por menor que seja o ato, se gera vida, se promove a vida, é sinal do reino de Deus. Agora olha só, como é que nós deveríamos nos empenhar. Tinha uma oração eucarística antes da mudança do missal, que falava assim, para construirmos o vosso reino que também é nosso. Falava assim, e eu achava aquilo assim, e ficava indignado. Nós construímos o reino de Deus, já está instaurado por Jesus, nós não vamos construir nada. Nós podemos fazer com que o reino de Deus se torne uma realidade concreta, transparente, mas ele já está instaurado. E aí fala assim, mas padre, como é que a gente pode fazer isso de uma maneira eficaz? Por pequenos gestos. Um gesto de acolhida, de hospitalidade, um gesto de alegria, um gesto de amor, um gesto de partilha, um gesto de paz, um gesto de compaixão, um gesto de empatia. Um pequeno gesto feito por nós, que vai gerar vida, vai fazer com que nós contribuamos para que o reino de Deus se torne visível no meio de nós. Pequenos gestos. Perdoa sua esposa, perdoa seu esposo. Sabe aquele filho que brigou com você, que você tem que conversar com ele, tem mais de um ano? Perdoa, são pequenos gestos, dá o primeiro passo, vai lá, perdoa. Sabe aquele irmão que te trapaceou, que te enganou, lá quando mamãe e papai morreu, te ludibriou e ficou com a parte da herança? Perdoa também, esses pequenos gestos são reveladores do reino dos céus. E por fim, o reino dos céus é como uma mulher que pega um pouquinho só de fermento, quem já fez biscoito já sabe, rosca principalmente, né? Pega um pouquinho de fermento, coloca em 3 porções de massa, coloca no sol, o que acontece? Aquele tiquinho de massa, o que faz? Triplica, aí cresce, até que tudo fique fermentado. Nós devemos entender e compreender em qualquer espaço que ocupemos, seja na casa, no trabalho, na igreja, na rua, não importa o lugar em que estamos, ali nós devemos ser fermentar o coração das pessoas que convivem conosco, para que o reino de Deus possa abundar, para que o reino de Deus possa triplicar. Então imagina, eu como presença de um fermento do reino, ali eu vou contaminar no bom sentido, o coração daqueles que estão dentro de casa, o coração daqueles que trabalham comigo, eu vou contaminar o coração daqueles com quem eu me encontro, e certamente devagarinho, tudo vai ficar fermentado, e tudo vai contribuir para a edificação do reino de Deus. Pois bem, que Deus nos ajude nesse empreendimento, tem que ser empreendimento, que nós nos empenhemos incansavelmente na busca da transparência do reino dos céus. O que é o reino dos céus? O que é o reino dos céus? A gente tem que saber o que é o reino dos céus. Nada mais, nada menos, o reino dos céus é o lugar onde Deus exerce a sua realeza, exerce o seu domínio. Tem que começar por onde? Pelo coração. O reino de Deus não está longe de nós, está dentro de nós. Se Deus exerce o seu poder dentro de nós, nós temos que fazer de tudo para que ele exerça a sua realeza, não só dentro de nós, para além de nós, em todos os lugares, até que Deus seja tudo no coração de todos. Amém? Creio em Deus, Pai
1: Todo-Poderoso, Criador do céu e da terra, e em Jesus Cristo, seu único Filho e nosso Senhor, que foi concebido pelo poder do Espírito Santo, nasceu da Virgem Maria, padeceu sob Pôncio Pilatos, foi crucificado, morto e sepultado, desceu à mansão dos mortos, ressuscitou ao terceiro dia, subiu aos céus, está sentado à direita de Deus Pai Todo-Poderoso, donde há de vir a julgar os vivos e os mortos. Creio no Espírito Santo, na Santa Igreja Católica, na comunhão dos santos, na remissão dos pecados, na ressurreição da carne, na vida eterna. Amém.
0: Elevemos a Deus as preces cuja resposta é: escutai, Senhor, o clamor de nossa oração. Vamos juntos?
1: Escutai, Senhor, o clamor de nossa oração.
2: Pela igreja, para que tenha seu olhar sempre fixo no trigo bom, cultivado até no meio das ervas daninhas, e deposite sua esperança no bem que cresce silenciosamente até amadurecer. Rezemos.
1: Escutai, Senhor, o clamor da nossa oração.
2: Pelos cristãos e cristãs, para que por meio da acolhida e da propagação das sementes do reino correspondam à voz do Espírito que penetra o íntimo dos corações, rezemos.
1: Escutai, Senhor, o clamor de nossas orações.
2: Pelos pais e mães, para que por meio de palavras e do testemunho semeiam valores cristãos e éticos no coração dos filhos, rezemos.
1: Escutai, Senhor, o clamor de nossa oração.
2: Por todos nós aqui reunidos, para que caminhemos confiantes na justiça e no cuidado de Deus, para com todas as realidades humanas, e sejamos, no dia a dia, efetivos sinais do reino no mundo, rezemos.
1: Escutai, Senhor, o clamor de nossa oração.
2: Olhai, Senhor, com amor benevolente, para todos os dizimistas que contribuem generosamente nas comunidades da paróquia Santo Antônio, e aceitai com alegria suas partilhas. Dai a cada um vossas graças e bênçãos inumeráveis, de modo que, por elas, todos caminhem neste mundo sempre com a confiança inabalável em vossa divina e paternal providência. Rezemos.
1: Escutai, Senhor, o clamor de nossa oração.
0: Senhor nosso Deus, acolhei as preces que a comunidade aqui reunida em vosso nome vos apresentou. Por Cristo, nosso Senhor.
1: Amém.
0: Podemos passar para a mesa da Eucaristia. Sobre ela depositemos, coloquemos pão, vinho e a nossa vida cantando.
1: Ainda nas preces da comunidade, nós apresentamos os pedidos dos ouvintes da Matéria FM. Pedimos pela direção e pelos funcionários da Matéria FM, pelas famílias de Francisco e Eva, Elisa e Mauro, Laurinda e Mauro Lúcio, Américo e Branca, Eunice e Adilson, famílias de Sr. Messias, Marli, Ronaldo, Marlene e sua família, Sr. Vicente e Dona Tuta, famílias de Maria Gomes, Luzia, Ana Maria Correia, Silvana Lopes Rosa, Vicentina, família do tio Luiz, pelo tio Antônio, família da Inês, família do Sr. José Pedro, no bairro Mangabeiras, e também família de Dona Luísa. Pedimos também pelas famílias de Fátima, Orlândia, pela pequena Lara Emanuele, pelos anjos da guarda de Lara Emanuele, pelos padres, pelo diácono Ronivon, pelas famílias de Antônio Ailton, Vanusa, Zuza, Silvia, Paulo Melo, Maria Aparecida Teixeira, por todos que necessitam oração, por Sônia e seus familiares, Edna Ramires e sua família, Gisele, Arthur Carvalho, Marcela e seus familiares. Pedimos pelos moradores do bairro Londrina, pedimos pelos familiares falecidos de Gisele e de Ana Maria Correia, também pela alma de Deisiane Cirino. Pedimos também pelos aniversariantes, especialmente por Edna Ramires.
3: Tua bondade vem com fartura, é só saber.
1: Liturgia Eucarística, pão e vinho são apresentados e consagrados, se transubstanciarão no corpo e no sangue de Cristo. Apresente a Cristo os seus pedidos, os seus desafios, apresente a Cristo a sua alegria, apresente a Cristo a sua gratidão pelos dons que Ele nos concede.
3: Recebe, Senhor.
0: Orai, irmãos e irmãs, para que o meu e o vosso sacrifício seja aceito agora por Deus Pai Todo-Poderoso.
1: Receba, o Senhor, por tuas mãos este sacrifício, para a glória do seu nome, para o nosso bem e de toda a sua santa igreja.
0: Ó Deus, no único sacrifício da cruz, levastes à plenitude os diversos sacrifícios da antiga lei. Aceitai esta oblação das mãos dos vossos fiéis e santificai-a com a mesma bênção que destes à oferta de Abel, a fim de que sirva para a salvação de todos o que cada um trouxe em vossa honra. Por Cristo nosso Senhor.
1: Amém.
0: O Senhor esteja convosco.
1: Ele está no meio de nós.
0: Orações ao alto.
1: O nosso coração está em Deus.
0: Demos graças ao Senhor, o nosso único e verdadeiro Deus.
1: É nosso dever e a nossa salvação.
0: Na verdade, é digno e justo. É nosso dever e salvação dar-vos graças sempre em todo lugar. Senhor Pai Santo, Deus Eterno e Todo-Poderoso, vós nos concedeis a cada momento o que mais nos convém e conduzis a vossa igreja por admiráveis e diversos caminhos. Vós não cessais de ajudá-la com a força do Espírito Santo, para que sempre fiel ao vosso amor, jamais deixe de invocar-vos na tribulação e nem se esqueça de louvar-vos na alegria, por Cristo Senhor nosso. Por isso, associados aos coros dos anjos, nós vos louvamos com alegria, dizendo vivamente a uma só voz:
4: Santo, Santo, Santo,
1: Senhor Deus do Universo, o céu e a terra proclamam a vossa glória. Hosana nas alturas, bendito que vem em nome do Senhor. Hosana nas alturas.
0: Na verdade, vós sois santo, ó Deus do universo, e tudo o que criastes proclama o vosso louvor, porque por Jesus Cristo, vosso Filho e Senhor nosso, e pela força do Espírito Santo, dais vida e santidade a todas as coisas. E não cessais de reunir para vós um povo que vos ofereça em toda parte, do nascer ao pôr do sol, um sacrifício perfeito. Por isso, ó Pai, nós vos suplicamos, santificai pelo Espírito Santo as oferendas que vos apresentamos para serem consagradas, a fim de que se tornem para nós o corpo e o sangue de vosso Filho, nosso Senhor Jesus Cristo, que nos mandou celebrar estes mistérios.
1: Enviai o vosso Espírito Santo.
0: Na noite que ia ser entregue, Jesus, ele tomou o pão, pronunciou a bênção de ação de graças, partiu o pão e deu o pão a seus discípulos, dizendo: tomai todos e comei, isto é o meu corpo, que será entregue por vós.

Do mesmo modo, no fim da ceia, ele tomou o cálice em suas mãos, pronunciou a bênção de ação de graças e o deu a seus discípulos, dizendo: tomai todos e bebei. Este é o cálice do meu sangue, o sangue da nova e eterna aliança, que será derramado por vós e por todos, para a remissão dos pecados. Fazei isto em memória de mim.

0: Meus irmãos, mistério da fé.
1: Anunciamos, Senhor, a vossa morte e proclamamos a vossa ressurreição. Vinde, Senhor Jesus.
0: Celebrando agora, ó Pai, o memorial da paixão redentora do vosso Filho, da sua gloriosa ressurreição e ascensão ao céu. Enquanto esperamos a sua nova vinda, até que ele volte, nós vos oferecemos em ação de graças este sacrifício vivo e santo.
1: Aceitai, ó Senhor, a nossa oferta.
0: Olhai com muita bondade a oblação da vossa igreja, reconhecei nela o sacrifício que nos reconciliou convosco, concedei que alimentando-nos com o corpo e o sangue do vosso Filho, repletos do Espírito Santo, cheios do Espírito Santo, nos tornemos em Cristo um só corpo e um só Espírito.
1: O Espírito nos una num só corpo.
0: Que o mesmo Espírito faça de nós uma eterna oferenda para alcançarmos a herança com os vossos eleitos. A Santíssima Virgem Maria, Mãe de Deus e Nossa, São José, seu puro e castíssimo esposo, os vossos santos apóstolos e gloriosos mártires, Santo Antônio, São Sebastião e todos os santos que não cessam de interceder por nós, na vossa santa e divina presença.
1: Fazei de nós uma perfeita oferenda.
0: Nós vos suplicamos, Senhor, que este sacrifício da nossa reconciliação estenda a paz e a salvação ao mundo inteiro. Confirmai na fé e na caridade a vossa igreja que caminha neste mundo em comunhão com vosso servo, Papa Leão, nosso bispo Giovanni Luiz, os bispos do mundo inteiro, os presbíteros, amado Padre Fábio, os diáconos, os outros ministros, e o povo por vós redimido. Atendei propício às preces desta família que reunistes aqui hoje na vossa presença. Reconduzi a vós, Pai de misericórdia, todos os vossos filhos e filhas, dispersos pelo mundo inteiro.
1: Lembrai-vos, ó Pai, da vossa igreja.
0: Acolhei com muita bondade no vosso reino os nossos irmãos e irmãs que partiram desta vida e todos os que morreram na vossa amizade. De modo especial, João, Gabriel, Augusto, Maia, nosso irmão falecido há 7 dias. Unidos a eles, esperamos também nós saciar-nos eternamente da vossa glória por Cristo Senhor nosso. E por ele dais ao mundo todo o bem e toda graça. Emily, Theo, vamos cantar o amém bem bonito? Não só eles, claro, toda a igreja, né? Vamos cantar o amém retumbante. Por Cristo, com Cristo e em Cristo. A vós, Deus Pai Todo-Poderoso, na unidade do Espírito Santo, toda honra e toda glória por todos os séculos dos

0: Rezemos com amor e confiança a oração que Jesus nos ensinou. Elevemos as mãos, todos com as mãos para o alto e juntos a uma só voz. Pai nosso
1: que estais nos céus, santificado seja o vosso nome. Venha a nós o vosso reino, seja feita a vossa vontade, assim na terra como no céu. O pão nosso de cada dia nos dai hoje, perdoai-nos as nossas ofensas, assim como nós perdoamos a quem nos tenha ofendido, e não nos deixeis cair em tentação, mas livrai-nos do mal.
0: Livrai-nos de todos os males, ó Pai, dai-nos hoje a vossa paz, e ajudados pela vossa misericórdia, sejamos sempre livres do pecado e protegidos de todos os perigos, enquanto aguardamos a feliz esperança, aguardamos a ressurreição e a vinda ou a volta do nosso Salvador Jesus Cristo.
1: Vosso é o reino, o poder e a glória para sempre.
0: Senhor Jesus Cristo, dissestes aos vossos apóstolos: eu vos deixo a paz, eu vos dou a minha paz. Não lhe os nossos pecados, mas a fé que anima a vossa igreja. Dai-lhe a igreja, que somos nós, segundo o vosso desejo, a paz, a unidade, o amor e a concórdia. Vós que sois Deus com o Pai e o Espírito Santo.
1: Amém.
0: A paz do Senhor esteja sempre convosco.
1: E o amor de Cristo nos uniu. Querido ouvinte da Matéria FM, desejamos que a paz de Cristo esteja no seu coração, na sua família, esteja com todos com os quais você convive. Que a paz de Cristo te conduza na sua jornada, te dê sabedoria e discernimento para acolher a palavra de Deus e a vivê-la fielmente.

0: Provai e vede como o Senhor é bom. Feliz de quem nele encontra o seu refúgio. Eis aqui o Cordeiro de Deus que tira o pecado do mundo.
1: Senhor, eu não sou digno de que entreis em minha morada, mas dizei uma palavra e serei salvo. Querido ouvinte da Matéria FM, prepare seu coração, prepare seu espaço celebrativo, prepare a sua família para receber espiritualmente o Cristo presente no sacramento da Eucaristia.

Meu bom e amado Jesus, eu te contemplo reverente neste sacramento. Teu corpo e sangue, alimento dos peregrinos e vigor da Igreja. Teu corpo místico, és o Deus invisível, vivo e presente em toda parte, na Igreja e nos corações, na palavra e nos sacramentos. Pelo meu humilde olhar, deposito a teus pés todo o meu amor e meu desejo sincero de receber-te agora. Sobre este altar, ó meu Jesus, vítima sem par, teu sacrifício no Calvário queres renovar e oferecer-te neste instante aos que podem te comungar no sacramento e aos que te contemplam desejosos disso. Creio em ti, ressuscitado, mas aumenta na minha alma o poder da fé, para que eu, contemplando-te agora, possa receber-te em mim. Guarda minha esperança, faz crescer o meu amor por ti e por meus irmãos num lavapés sem fim. Creio em ti, Cristo vivente, meu Senhor e meu Deus, presente, crucificado e glorioso na Eucaristia que comungo agora espiritualmente, pelo desejo ardente de receber-te em meu pobre coração e transformar-me em ti. Amém.

0: Zen.
1: Oremos, irmãos, irmãs, oremos. Nós vos pedimos, Senhor misericordioso, permanecei junto ao vosso povo e fazei passar da antiga para a nova vida aqueles que iniciastes nos mistérios do céu. Por Cristo nosso Senhor.
0: Amém.
1: Alimentados pela palavra, nutridos pela Eucaristia, sob o olhar da Virgem Maria, ela nos confiamos rezando. Ave Maria, cheia de graça, Senhor é convosco. Bendita sois vós entre as mulheres. E bendito é o fruto do vosso ventre, Jesus. Santa Maria, Mãe de Deus, rogai por nós, pecadores, agora e na hora de nossa morte.
0: Amém.
1: Nossa Senhora do Rosário,
0: rogai por nós.
1: Podem se assentar. Esta missa, esta Ave Maria, foi rezada também de um modo muito especial pelo Joãozinho Lataliza, fazendo aniversário depois da manhã. Deus há de abençoá-lo, concedendo-lhe saúde e paz. Ô, minha gente, semana que vem, festa de São Cristóvão. Olha só a programação. Vocês vão poder levar para casa. Tem aqui o programa gráfico, já está também nas redes sociais da paróquia, no meu particular, nas minhas redes, aliás. Dia 24, sexta-feira, não tem missa, 7 horas da manhã. Então, ajudem na divulgação, tá? 7 da manhã, não tem missa na sexta, como de costume. 18h30, nós vamos nos concentrar na casa do festeiro. O endereço está aqui no programa. Às 18h30, vamos rezar o terço, depois vamos em carreata até a Igreja Nossa Senhora de Lourdes. Lá na Igreja Nossa Senhora de Lourdes, nós vamos rezar a Santa Missa, vamos sortear uma imagem de São Cristóvão. E depois da missa, animadas barraquinhas coordenadas pelo ECC. Dia 25, 15 horas, teve uma novidade aqui. Sábado, 15 horas, aqui nós vamos rezar o terço da misericórdia, 15 horas. Depois a gente vai fazer uma pequena procissão no entorno dessa praça aqui, ó, pedindo a proteção de São Cristóvão. Padre, mas por que pedir a proteção de São Cristóvão? Ele é o padroeiro de quem? Dos motoristas. Quando a gente viaja, numa viagem, a gente pede a proteção de quem? Nesse mundo nós estamos apenas de passar. Nós somos viajantes. Nós estamos no guidão da nossa vida. Então a gente pede a proteção de São Cristóvão para nos ajudar a não desviar do caminho da rota e nem pegar atalhos, seguir no caminho certo, fazer o trajeto certo para nos levar de volta para o destino que nós temos como meta. E qual é o destino como meta? O céu. Então a gente vai pedir isso. Então vocês são nossos convidados. Uma imagem também de novo sorteada. E a missa é aqui. Aí traga a carteira de motorista, traga a chave de carro, que eu vou dar a bênção aqui. No domingo, 7 horas, a concentração na Casa dos Festeiros, reza o terço, desce, a missa vai ser campal, lá fora, como semana passada da Crisma, só que lá perto do Coreto. E aí, nós vamos ter a Santa Missa, pedimos às pessoas que nos ajudem, toda a coleta da missa da semana que vem será para comprar a cesta básica. Pequenos atos revelam a grandeza do reino. Tudo que gera vida, ali tem sinal do reino. Se eu chego com uma cesta básica, para uma família pobre, que não tem o que comer, é ou não é um sinal do reino dos céus? Pequeno gesto, uma cesta doada já ajuda na edificação do reino. Então, esse é o nosso convite. E dia 26 nós vamos sortear a imagem, sortear aí os 10 mil reais daquela doação premiada. Sabe aquela campanha? Doação premiada. Doe 10, concorre 10 mil. Para a gente trocar o telhado lá da igreja da Nossa Senhora Aparecida lá no Imperatriz. Vocês acreditam que tem muito bloquinho ainda cheio? Eu comprei as telhas, gente. Vocês falam para mim que eu podia comprar, uai. Eu comprei e agora tem muito bloquinho ainda que está fechado. Se alguém puder ajudar nessa semana, é a semana derradeira. Corre lá na secretaria e ajuda. Doe 10 reais, cada, imagina aqui, 10, a gente vai, elimina aqui pelo menos uns 5, 6 bloquinhos. Não vai pesar para ninguém e vai ajudar aquela comunidade que está tão ansiosa e desejosa. E vai me tranquilizar, porque eu comprei, se comprou tem que pagar. E se não paga vai para onde? Para cadeia. Então está todo mundo, pelo amor de Deus, gente, me ajuda aí, vai lá na secretaria essa semana. E o segundo prêmio é uma linda imagem de Santo Antônio, linda, linda, linda, linda, muito bonita, grande. E ela que vai, Santo Antônio vai escolher uma casa para ficar para sempre, para aqueles que ajudarem com 10 reais. Então contamos com a ajuda de vocês. E também vamos distribuir o programa da Semana Nacional da Família. Temos uma semana cheia, na segunda semana de agosto. Começa o Dia dos Pais e termina até o domingo seguinte. Intensifiquemos a nossa oração em favor das nossas famílias. Padre, mas lá em casa, graças a Deus, está tudo bem. Está bem na vida conjugal, bem com os filhos. Está tudo muito ordenado. Então vem para agradecer, ué. Ah, não, mas lá em casa está com problema na vida conjugal, problema com os filhos, usando drogas, bebedeira, alcoolismo, tem lá em casa briga, diz, o casal já está à porta de uma separação. Então venha rezar e pedir pela sua família, para Deus restaurar sua vida conjugal, sua vida familiar. Para Deus nada é impossível. Vamos repetir?
0: Deus nada é impossível.
1: Então a gente espera de verdade que todos nós nos unamos, a família da fé, nos unamos e rezemos por todas as famílias, a nossa e a de todos, né?
0: Amém.
1: E o almoço São Cristóvão. Então, domingo que vem, como eu disse, depois aqui da missa, a gente vai fazer uma carreata bonita, espero de verdade que tenha muito carro, a gente faz uma carreata até lá na igreja de Nossa Senhora de Lourdes. Esse ano mudou a rota, lá na Nossa Senhora de Lourdes tem um espaço mais trafegável. E depois do almoço, a gente tem um delicioso almoço marmitex, valor de R$20, e tem um cardápio, gente, saborosíssimo, tá? Então, vocês estejam conosco, participem da carreata. Eu vou aspergir todos os carros, depois da carreata, e depois a gente vai ficar lá para almoço. Eu não quero ficar lá, mas pode ter, comprar o marmitex, tá certo? E quem quiser ajudar com os 10 reais, lá na mesa do dízimo, nós temos pessoas com bloquinho. Principalmente os visitantes que estão aí, se quiserem ajudar lá atrás. Engraçado, tem uma coisa me cutucando aqui hoje, falando assim, que quem ajudar hoje, o sorteado vai ser o de hoje. Tá certo, vamos ficar de pé, lá na mesa do dízimo, tá? Senhor esteja convosco.
0: E Ele está no meio de nós.
1: Antes de mais, eu queria agradecer a presença de todos e assim, partilhar com vocês. Eu gosto muito de presidir a Eucaristia com vocês, nesta Assembleia, na paróquia, de modo especial. Muito, participam vivamente, ativamente, dá gosto. Realiza ministerialmente, dizendo, celebrar com uma comunidade que celebra também. De modo muito orante. Muito obrigado, viu, por tudo. O Senhor esteja convosco.
0: Ele está no meio de nós.
1: Por intercessão de Santo Antônio e São Sebastião, desça sobre nós. Permaneça para sempre. A bênção de Deus Todo-Poderoso. Pai, Filho e Espírito Santo.
0: Amém.
1: Ide em paz, que o Senhor, Nossa Senhora e São José vos acompanhem.
0: Demos graças a Deus.
1: Tenham todos um domingo santo e muito abençoado.
0: Amém. E com as bênçãos do querido Padre Charlie, nós estamos concluindo a transmissão da celebração eucarística dominical da paróquia Santo Antônio de Mateus Leme. Queremos agradecer você, ouvinte da Matéria FM, por sua audiência, agradecer a Matéria FM por esse espaço de evangelização. Lembrando que hoje nós temos ainda celebração às 9h30 da manhã, Comunidade Nossa Senhora de Fátima, às 9h30 Nossa Senhora do Rosário, às 17h30 Nossa Senhora Aparecida no Imperatriz, e também 17h30 no Mangabeiras e 19h na Matriz de Santo Antônio de Mateus Leme. Me despeço desejando um domingo abençoado e uma semana que será protegida com certeza pelas mãos boas e generosas de Deus. Continue na Matéria FM, no especial com as estrelas, apresentado por uma estrela, Alexandre Henrique. Fique conosco na Matéria e aproveite bem o seu domingo. Louvado seja nosso Senhor Jesus Cristo, para sempre seja louvado.

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1: Bom dia! Começando mais um especial das estrelas, aqui da sua Matéria FM, tamo junto e misturado, Matéria FM 29 anos com você, especial das estrelas de hoje, homenageando essa dupla maravilhosa de Martinho Campos, de Paulo e Paulinho, as suas violas sensacionais, dedilhados que encantaram o nosso país. Aí é bom demais, aí é bom demais da conta, né? De Paulo e Paulinho forma uma das duplas sertanejas mais tradicionais do Brasil. Nascidos em Martinho Campos, Minas Gerais, os irmãos Elias Antônio de Paula e Geraldo Aparecido de Paula começaram a carreira em ciclo nos anos 70. O sucesso nacional explodiu nos anos 2000, com hits inesquecíveis como Nada Mudou,

0: A história da dupla começou no distrito de Alberto Jackson, zona rural de Martinho Campos. Os irmãos cresceram em uma família numerosa de 10 filhos. Influenciados pelo pai, que tocava sanfona e violão, começaram a cantar ainda crianças. No início da década de 1970, a família mudou-se para Patos de Minas, Minas Gerais, onde os irmãos começaram a se apresentar profissionalmente. Em 1976, decidiram expandir os horizontes e se mudaram para Goiás. O estado foi o divisor de águas, onde consolidaram o famoso estilão goiano de cantar, um estilo apaixonado e com interpretações marcantes. Embora tenham lançado os primeiros trabalhos nos anos 1980, o reconhecimento do grande público nacional veio no início dos anos 2000. O divisor de águas na carreira foi o lançamento do CD Só Mandão em 2002, que trouxe sucessos estrondosos como Amor de Primavera e Onde Anda Você. O sucesso foi consolidado em 2004 com o álbum O Coração Chora, que emplacou a faixa título e outras músicas muito tocadas nas rádios como Nada Mudou. Com mais de 5 décadas de estrada, a dupla de Paulo e Paulino faz parte da elite da música sertaneja brasileira. Eles construíram uma sólida amizade e parceria de palco com outros grandes nomes do gênero, como Leandro Leonardo e Zezé de Camargo e Luciano. É de Paulo e Paulino, os irmãos de Martinho Campos, de Minas Gerais para o mundo. Bora começar nosso especial das estrelas?
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0: Para começar, as águas de São Francisco. 9h20, bom dia, de Paulo e Paulino com vocês. 319-966-1699. Mande mensagem também no 3535-1699. Matéria FM, 29 anos, sempre com você.

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1: 9h23, bom dia, eu achei bom de Poli Polino.

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1: Manda abraço aqui pro Rony Almeida, no centro da cidade, Sônia Mangabeiras, Alexandre no Parque da Serra e Paulo Melo Barro Vale Verde. Sônia Mangabeiras já pediu essa música bonita demais. Essa aqui é bonita. De Paulo e Paulina, eu disse não. Nove e 29, bom dia.

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1: Essa eu vou mandar para o Ronald Almeida, no centro da cidade. Onde anda você? 932, bom dia.

você ouviu de Paulo e Paulino, Onde Anda Você? Ouviu também ao som de Saudade Boa de Briga, Eu Disse Não, Eu Achei Bom, As Águas de São Francisco. É o nosso bloco inicial aí, iniciando o nosso especial das estrelas, homenagem a de Paulo e Paulino, essa dupla fenomenal de Martinho Campos para o mundo. Manda sua mensagem, pede sua música de Paulo e Paulino aí, viu? 39 966 1699. Ou também você pode ligar no 3535-1699. Tamo junto, daqui a pouquinho tem mais de Paulo e Paulinho aqui na sua Matéria FM. 9h37, bom dia.

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você curtiu o som de Paulo e Paulinho, Amor Distante. De Paulo e Paulinho, Amor de Primavera, Águas da Minha Saudade. Acordei na madrugada, tempo ao tempo, à noite, nosso amor. E também é Segredo, de Carlos de Fora. Um abraço para Liliano Via Suzano, de Ovalo, Centro da Cidade. Eunício, Lu de Caxias, ligado também na 97.9. Tive também Alexandre no Parque da Serra, Rony Almeida, no Centro da Cidade, Sono Mangabeiras. Obrigado a cada um de vocês. José Roberto Pranal também ligado na 87.9, né? Paulo Melo Barro Valivejo também ligado na número 1 de Matheus Zemo da região. O nosso especial das estrelas, homenagem a de Paulo e Paulinho. Daqui a pouquinho estamos de volta, viu? Daqui a pouquinho estamos de volta com muito mais músicas no nosso de Paulo e Paulinho. Homens, esses homens que é de Matheus Campos e faz sucesso em Minas, no Brasil e no mundo. Deus abençoe a cada um de vocês. Daqui a pouquinho estamos de volta. 10h06, bom dia. Só um momento aqui, eu acho que deu uma travada aqui no computador. Ô, computador, meu Deus do céu. Ai, ai, manda sua mensagem. 319-9666-1699. Ligue também no 3535-1699. Aproveita e segue o nosso Instagram, arroba Rádio Matando FM. E também você pode seguir o nosso Facebook, facebook.com/radiomatandofm, e o nosso site matandofm.com.br. Matando FM, tamo junto e misturado até o meio-dia, né, com o de Paulo e Paulino. Dez e sete. Deixa eu ver aqui. Batalha Show,

Pode ir de Paulo e Paulino. De Paulo e Paulino no céu dos braços teus. Bom dia, 10 e 9 da Sua Melhor Companhia.

0: Martinho Campos para o Brasil Mundo. Manda sua mensagem, 319-966-1699. Manda um abraço aqui para Liliano Via Suzana e também no Jeová. Jeová no centro da cidade, ligado na 87.9 e também o Unice. Eu, Unice, no Duque de Caxias, isso mesmo. Oi, gente, então teve um probleminha aqui, sabe? É, o programa aqui, o computador, deu uma travada aqui, eu tive que reiniciar o computador, mas é esse mesmo, né? É esse mesmo, tem que... É normal, até a gente mesmo, a gente trava, imagina os computadores. Aí é normal mesmo, acontece. Mesmo quando acontece isso. É 10h03 na sua mina companhia. Você pode seguir o nosso Instagram, viu? Arroba Rádio Matéria FM, Facebook, facebook.com/RádioMatériaFM, site matériafm.com.br. É, aproveita, viu? Aproveita que pode ser esse especial aí de Paulo e Paulino, o último desse mês, né? O último desse mês. E vamos dar uma pausa, né? Por causa que eu sou o presidente da Cavalhada Feminina, né? Domingo que vem já começa os ensaios. E vai ser 8 domingos. 8 domingos aí. Vou estar por conta da Cavalhada Feminina. E vou estar na correria danada. E não vai dar tempo, né? Não tem uma logística ali de fazer o especial das estrelas. Por causa que os ensaios começam 10 horas da manhã e termina às 2 da tarde, todos os domingos. O especial começa 9. E não tenho, né, essa... Não consigo fazer os dois ao mesmo tempo. Então, o especial de hoje, o especial das estrelas de Paulo Paulino, vai ser o último. O último, assim, vai dar uma pausa. Vai ser uma pausa rápida. E voltamos com o especial das estrelas em outubro, beleza? É, vai ser uma pausa bem grandinha, mas... O pessoal vai sentir saudade. Bom, o pessoal vai sentir saudade, né? O pessoal vai sentir saudade, vai ser bom demais. Então, gente, combinado então? Hoje é o último especial. Vamos dar uma pausa e vamos voltar em outubro, beleza? Outubro vamos voltar com o nosso especial das estrelas. É... Que Deus abençoe a cada um de vocês. Obrigado pela audiência, obrigado também pela compreensão. Especial das estrelas, um programa que já tem um ano. Já tem um ano aqui na nossa programação Matéria FM. É muito bom. Quando eu cheguei aqui, trouxe esse programa maravilhoso, especial das estrelas, que todo domingo, uma vez no mês, né? Todo domingo, uma vez no mês, tem o especial das estrelas. É bom demais da conta. É muito bom homenagear nossos artistas sertanejos. Muito obrigado a cada um de vocês. 10h15. Bom dia, daqui a pouquinho estamos de volta com Di Paulo e Paulina. 10h16.
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6: Estamos de volta!
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6: De Paulo e Paulinho até o meio-dia, especial das estrelas. O cantor Barreirinha do Trio Paradura foi quem produziu o primeiro disco de Paulo e Paulino. Foi ele quem sugeriu mudar o nome artístico para Paulo e Paulino, que depois virou de Paulo e Paulino. E quando isso começou, gente, os nomes deles eram... usavam os próprios nomes deles originais. Elias Antônio, né, de Paula, e Geraldo Aparecido de Paula. O Elias, que é o de Paulo, e o Geraldo, que é o Paulino. Então, eles usavam os nomes originais. Depois, o Barreirinho falou assim, gente, não, calma. Os nomes seus tá meio esquisito. Vão pôr assim, um vai chamar de Paulo, o outro vai chamar Paulino. E ficou bom demais e é sucesso até hoje. Antes de viver exclusivamente da música... De Paulo trabalhava como padeiro em uma padaria em Patos de Minas. De Paulo é o Elias. Eles aprenderam a tocar sozinhos em casa porque o pai tinha uma coleção de instrumentos sertanejos. Em 1982, lançaram até um álbum puramente instrumental chamado Solo de Viola. Gravaram um disco por ano entre 1973 e 1975. Época em que o sertanejo sofria forte isolamento e preconceito nos grandes centros. No início da carreira dos amigos Leonardo, de Paulo e Paulino ajudavam nos bastidores e chegavam a afinar os instrumentos da dupla para o Festival de Música de Paulo e Paulino. Começou a cantar desde cedo, começou a afinar instrumentos para o Leonardo e agora é um sucesso total. Em todo o nosso Brasil. Bora de música boa, bora de Caraninho do Peito Amarelo, Pombinha Branca, 10h22. Manda um abraço pro meu irmão, grande amigo Moacirzinho, sendo da cidade ligado na 87.9. Alô, Moacirzinho, tamo junto, é nóis, que é nóis.

0: casa.
1: Boa de caminhoneiro. Caminheiro, né? Caminheiro. A música chama caminhoneiro. 10h29.
0: Viola.
1: Bom dia.
0: Mãe, eu tô
1: errado aqui,
0: mas... chama caminhoneiro. Goiás. Caminheiro.
1: 10h30, bom dia.

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1: Um abraço para a Tereza Alves no Duque de Caxias e também para a Marlipe no Assado Rosário, bode linda, cigana, 10h38.

0: Guaruda, de Paulo e Paulo, na sua melhor companhia. Você ouviu também o som de Linda Cigana, Graça Branca. Eu só queria dizer, caminheiro, cai, sereno, cai, caindo peito amarelo e pombinha branca. Obrigado você pelo dia, pelo carinho, nosso especial das estrelas, na sua matéria firme até o meio-dia. Manda sua mensagem, 319-966-1699, ou ligue também, o 3535-1699. 10h44, bom dia.
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1: 10h51, boa noite, boa dia. Boa noite, não. 10h51, bom dia, né? Moreninha. Boa noite, uma vez, boa noite, amém. 10h52, bom dia.

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1: Namorando o teu sorriso, faltando 2 minutinhos para as 11. Bom dia.

final, você viu também Passarinho do Sertão, O Que É Que Eu Sou Pra Você, O Coração Chora, Não Brinque Com a Paixão, Malu Moreninha e Prazer de Fazendeiro. Obrigado você pela audiência, pelo carinho, tamo junto e misturado. Batendo FM 29 anos com você, manda sua mensagem 31996661699 ou ligue também no 3535-1699. Um abraço pra Tereza no Duque de Caxias, Moças no centro da cidade, o Ovaldo também no centro, a Marlinha no Sol do Rosário, Eunice no Duque de Caxias, Liliano Vila Suzana, Alexandre no Parque da Serra, Ronaldo Almeida no centro, só no Mangabeiras. Obrigado a vocês pela audiência, pelo carinho, tamo junto, misturado, Matéria FM, 29 anos com você, 11:18, bom dia.

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9: 11:20, bom dia. Se passar em Goiânia.

isso aí, você curtiu Chorar de Soluçar uma vez por mês? Tô por aí. E se passar em Goiânia, obrigado você pela audiência, pelo carinho. Tamo junto, misturado. Tô ficando por aqui, de volta amanhã a partir das 5 da tarde no nosso Mata de Show. Obrigado pela audiência, obrigado pelo carinho. E até amanhã, se Deus quiser. Fica aí com a programação da Matéria FM. E amanhã estamos de volta às 5 da tarde. Manda um abraço pro Moacirzinho. Moacirzinho lá do Centro da Cidade tá pedindo uma música boa. João Paulo Daniel. Estou apaixonado. O Moacirzinho daqui a pouquinho vai colocar aqui para entrar na programação, beleza? Obrigado pela audiência, obrigado pelo carinho. Tamo junto. E amanhã estamos de volta a partir das 5 da tarde na sua melhor companhia. Na sua melhor companhia, viu? É isso aí. Deus abençoe a cada um de vocês. Matéria FM, a rádio número 1 e Matosema em toda a região. É isso aí, Matéria FM, 29 anos com você. A rádio que está com você sempre, sempre, desde 1997. Deus abençoe a cada um de vocês. E amanhã estamos de volta a partir das 5 da tarde na sua melhor companhia. Um abraço para a Sono Mangabeira, ligar também na 87.9. Matéria FM, a rádio que está com você 29 anos. Eu tô ficando por aqui, mas vocês podem ir. Vou deixar pra vocês ouvir de Paulo e Paulina, beleza? Fechar até o meio-dia certinho. Um abraço pra Sônia Mangabeira, ligadinha na 87.9. Sônia, até amanhã, se Deus quiser, viu? É nóis, que é nóis. Vamos de Paulo e Paulino. Fátima Leão em mim, só dá você, 11h35. Até amanhã, se Deus quiser, tô despedindo. Deus abençoe a casa de vocês, um bom final de semana. Com Deus, fui!

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1: Sem moderação nenhuma. 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
1: Você acredita que eu já passei por isso algumas vezes? Todo mundo já passou por essa história. Dessa história.
2: Em um prédio, né?

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3: Aldai Playboy. Tamo junto, safadão. Eu não me sazio não, hein.
4: O moleque do City chegou, hein, fio.
3: É que é viu.

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2: Shape up, man. Leon Payne.

0: tem juízo também. Henrique!
1: Jorge Matheus!
0: Beijo, Goiânia!
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